0: Porque não tem mais horas. Deixa eu ver qual você tem mais horas.
1: Tá,
0: muito
1: bom. 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